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8: 9h40.
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0: 10 e 1.
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0: 10h42.
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0: 11:04.
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1: 11:25.
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0: 11h45.
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0: Meia-noite 2.
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0: 5 e 3. 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

0: 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Ei! 5h24.
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2: 5h46. 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
2: 6 e 7. 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
4: 6h24.
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3: 6h43. 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
8: 7 e 4.

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13: 8 e 6.
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3: 8h24.
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9: 8h45.
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13: 9 e 6.
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0: 9h26.

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4: 9h43.
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2: 10 e 4.
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0: 10h25. 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
2: 10:43. 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
4: 11:03.
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5: 11:22. 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
4: 11h44.
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4: Meio-dia e um.
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0: 12:43.
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6: 1 e 4.
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2: 1:23.
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Olha só, se o cara não te ama mais, já não tá muito afim, tá meia boca, sai fora, vai fazer o quê? Vai ficar nessa neurose aí, chorando, sofrendo. 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
13: 1h43.
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12: 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Ei, 2 e 4.
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4: 2h23. 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
0: 2:44.
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2: 3 e 4.
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5: 3h24.
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6: 3:44.
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12: 4:27.
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9: 4h45.
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18: 5 e 5.
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9: 6h23.
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0: 8h23.
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3: 8h45. 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
7: 9-3.
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